şimdi bırakın. Şu zihni olur. Bu zihni çatılmaz. Meus amigos, logo mais esta noite, aquele plan diretamente do Maracanã e todos os campos onde se disputam jogos válidos pela loteria conquistada pelo Campeonato Nacional. Flamengo e Corinthians centralizando tudo aqui no Maracanã com Valdir Amaral, João Saldanha, Mário Viana e toda a equipe da Rádio Globo do Rio de Janeiro. Futebol, logo mais.

0: Microfone esportivo do Brasil, Carioca, estádio Cleber Andrade. Já já a bola rolando, mais 12 minutinhos, a bola rola. O árbitro Mariel Solange Silva irá pintar e você vai curtir tudo pelo Nacional. É a Nacional do Rio, Nacional de Brasília, Nacional do Alto de Bois, Nacional Amazônia.
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